a poder compactar antes. Se vês o gol del Inter, é claramente já a intensidade defensiva a bajar. E não tínhamos, era demasiado.